0: 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E o Superfã tem de estar especial, né? Aqui tocamos as músicas do seu artista durante uma hora e, claro, contando a história de como ele chegou até o sucesso que tem no momento. As pessoas acham que as coisas são fáceis e simples assim, mas não, viu? Essa galera rala muito pra chegar aonde está. E hoje o nosso cantor é muito, mas muito especial. Nascido em 11 de outubro de 1968 no Rio de Janeiro, o escolhido da vez foi Jorge Vecilo. É, Jorge Vecilo que com 15 anos começou a cantar na noite carioca e em 1989 o cara já ganhou um prêmio internacional. Seu álbum foi lançado, seu primeiro álbum foi lançado em 1993, mas em 1999 ele chegou ao sucesso propriamente dito de vez, apesar de suas músicas do álbum de 1993 terem sido trilhas sonoras de novelas da Globo, hein? Mas em 1999, o cara lançou seu segundo álbum e essa música aqui, que vai iniciar o Superfã, tem a participação do Djavan. Jorge Vercillo e Djavan, no especial Jorge Vercillo no Superfã, com um final feliz.
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0: Na minhas mãos, Jorge Vercillo. E eu falei aqui que o segundo álbum do Jorge Vercillo foi em 1999. Não, foi em 1996, tá? E, inclusive, ele conseguiu o título de melhor artista pop. Demais, demais, demais, hein? Perdão o erro. Os cariocas são devidamente apaixonados por Jorge Vercillo. Tava entrevistando um esses dias pra um podcast e o cara comentou isso. Aliás, alô pessoal do Rio de Janeiro, ligado aqui no Superfã, hein? Bom, depois do intervalo tem mais Superfã especial Jorge Vercillo. Eu volto em instantes.
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0: 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E já estamos de volta, pessoal, nesse fim de semana absolutamente incrível no Super Fã especial Jorge Vercillo. É, em 1999, Jorge Vercillo conquistou o país inteiro de uma forma inimaginável. Inimaginável até 2002, quando o cara lançaria a tão famosa Mona Lisa. Ah, essa música marcou a vida de muita gente e muitas garotas, hoje com 18 anos, que se chamam Mona Lisa, vieram por causa dessa música, hein? Bom, vamos conferir Mona Lisa do Jorge Vercillo, tocando só as melhores pra você, super fã especial do carioca Jorge Vercillo, nascido em 1968. Bora ouvir.

0: Que Nem Maré, outro grande sucesso de Jorge Vercillo, só que não na versão original do álbum lançado em 2003. Na verdade, essa é uma versão de 2006 que o Jorge Vercillo fez em um grande show no Rio de Janeiro, que está computado e gravado para todo sempre. Depois do intervalo tem mais super fã especial. Jorge Vercillo avisa todo mundo que vai ser o último bloco, então tá especial.
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0: 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E já estamos de volta com o último bloco do Super Fã Especial Jorge Vercillo. Um grande prazer estar com você. O meu nome é Marcos Vinícius. Jorge Vercillo está no nosso especial do Super Fã. Os solos de Jorge Vercillo, os falsetes, são absolutamente incríveis. Uma carreira que vale a pena ser vista, revista e revista novamente para entender como um talento deve fazer. Na verdade, o seu filho Vinícius Vercillo também canta e o seu pai, obviamente, é um grande fã, né? Vou ouvir Linda Flor de Jorge Vercillo com Gabriel Mulac aqui, super fã especial Jorge.

0: escolher. Linda demais, é mais uma do álbum Novo Jorge Vercido com Vitor Clay, Personagem, a nova e a velha geração unidas em um coro só. Assim estamos encerrando o Superfã especial deste fim de semana. Tem que ser especial, né? O Superfã tá finalizando, gente. Nós nos encontraremos na semana que vem. Você pode deixar a sua indicação de artista através das redes sociais da nossa rádio e também através das minhas redes sociais, arroba Marcos Vinilocutor no Facebook e arroba Marcos _ Lococal no Twitter e no Instagram. A gente se fala numa próxima. Foi bom demais estar com você. Aproveite o fim de semana e até mais.
1: horas e 52 minutos.
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0: Fala aí pessoal, um bom fim de semana. Eu sou Marcos Vinícius, a partir de agora com você, começando mais uma edição do Superfã. E o Superfã tem de estar especial, né? Aqui tocamos as músicas do seu artista durante uma hora e claro, contando a história de como ele chegou até o sucesso que tem no momento. As pessoas acham que as coisas são fáceis e simples assim, mas não, viu? Essa galera rala muito pra chegar aonde está. E hoje, o nosso cantor é muito, mas muito especial. Nascido em 11 de outubro de 1968 no Rio de Janeiro, o escolhido da vez foi Jorge Vercillo. É, Jorge Vercillo que com 15 anos começou a cantar na noite carioca e em 1989 o cara já ganhou um prêmio internacional. Seu álbum foi lançado, seu primeiro álbum foi lançado em 1993, mas em 1999 ele chegou ao sucesso propriamente dito de vez, apesar de suas músicas do álbum de 1993 terem sido trilhas sonoras de novelas da Globo, hein? Mas em 1999 o cara lançou seu segundo álbum e essa música aqui, que vai iniciar o Superfã, tem a participação do Djavan. Jorge Vercillo e Djavan no especial Jorge Vercillo no Superfã, com um final feliz. Super.

0: Nas minhas mãos, Jorge Vercillo. E eu falei aqui que o segundo álbum do Jorge Vercillo foi em 1999. Não, foi em 1996, tá? E, inclusive, ele conseguiu o título de melhor artista pop. Demais, demais, demais, hein? Perdão o erro. Os cariocas são devidamente apaixonados por Jorge Vercillo. Tava entrevistando um esses dias pra um podcast e o cara comentou isso. Aliás, alô pessoal do Rio de Janeiro, ligado aqui no Superfã, hein? Bom, depois no intervalo tem mais Superfã especial Jorge Vercillo. Eu volto em instantes.
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0: 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E já estamos de volta, pessoal, nesse fim de semana absolutamente incrível no Super Fã especial Jorge Vercillo. É, em 1999, Jorge Vercillo conquistou o país inteiro de uma forma inimaginável. Inimaginável até 2002, quando o cara lançaria a tão famosa Mona Lisa. Ah, essa música marcou a vida de muita gente e muitas garotas hoje com 18 anos que se chamam Mona Lisa vieram por causa dessa música, hein? Bom, vamos conferir Mona Lisa do Jorge Vercillo, tocando só as melhores pra você, super fã especial do carioca Jorge Vercillo, nascido em 1968. Bora ouvir.

0: Que Nem Maré, outro grande sucesso de Jorge Vercillo, só que não na versão original do álbum lançado em 2003. Na verdade, essa é uma versão de 2006 que o Jorge Vercillo fez em um grande show no Rio de Janeiro, que está computado e gravado para todo sempre. Depois do intervalo tem mais super fã especial Jorge Vercillo, avisa todo mundo que vai ser o último bloco, então tá especial.
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0: E já estamos de volta com o último bloco do Super Fã Especial Jorge Vercillo. Um grande prazer estar com você. O meu nome é Marcos Vinícius. Jorge Vercillo está no nosso especial do Super Fã. Os solos de Jorge Vercillo, os falsetes, são absolutamente incríveis. Uma carreira que vale a pena ser vista, revista e revista novamente para entender como um talento deve fazer. Na verdade, o seu filho Vinícius Vercillo também canta e o seu pai, obviamente, é um grande fã, né? Vou ouvir Linda Flor de Jorge Vercillo com Gabriel Mulac aqui, super fã especial Jorge Vercillo.

0: linda demais, é mais uma do álbum Novo Jorge Versilo com Vitor Clay, Personagem, a nova e a velha geração unidas em um coro só. Assim estamos encerrando o Superfã especial deste fim de semana. Tem que ser especial, né? O Superfã tá finalizando, gente. Nós nos encontraremos na semana que vem. Você pode deixar a sua indicação de artista através das redes sociais da nossa rádio e também através das minhas redes sociais, arroba Marcos Vinilocutor no Facebook e arroba Marcos _ Lococal no Twitter e no Instagram. A gente se fala numa próxima. Foi bom demais estar com você. Aproveite o fim de semana e até mais.
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0: sucesso que tem no momento. As pessoas acham que as coisas são fáceis e simples assim, mas não, viu? Essa galera rala muito pra chegar aonde está. E hoje, o nosso cantor é muito, mas muito especial. Nascido em 11 de outubro de 1968 no Rio de Janeiro, o escolhido da vez foi Jorge Vecilo. É, Jorge Vecilo que com 15 anos começou a cantar na noite carioca e em 1989 o cara já ganhou um prêmio internacional. Seu álbum foi lançado, seu primeiro álbum foi lançado em 1993, mas em 1999 ele chegou ao sucesso propriamente dito de vez, apesar de suas músicas do álbum de 1993 terem sido trilhas sonoras de novelas da Globo, hein? Mas em 1999, o cara lançou seu segundo álbum e essa música aqui, que vai iniciar o Superfã, tem a participação do Djavan. Jorge Vercillo e Djavan no especial Jorge Vercillo no Superfã, com um final feliz.
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0: Nas minhas mãos, Jorge Vercillo. E eu falei aqui que o segundo álbum do Jorge Vercillo foi em 1999. Não, foi em 1996, tá? Inclusive, ele conseguiu o título de melhor artista pop. Demais, demais, demais, hein? Perdão o erro. Os cariocas são devidamente apaixonados por Jorge Vercillo. Tava entrevistando um esses dias pra um podcast e o cara comentou isso. Aliás, alô pessoal do Rio de Janeiro, ligado aqui no Superfã, hein? Bom, depois do intervalo tem mais Superfã especial Jorge Vercillo. Eu volto em instantes.
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0: 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E já estamos de volta, pessoal, nesse fim de semana absolutamente incrível no Super Fã especial Jorge Vercillo. É, em 1999, Jorge Vercillo conquistou o país inteiro de uma forma inimaginável. Inimaginável até 2002, quando o cara lançaria a tão famosa Mona Lisa. Ah, essa música marcou a vida de muita gente e muitas garotas, hoje com 18 anos, que se chamam Mona Lisa, vieram por causa dessa música, hein? Bom, vamos conferir Mona Lisa do Jorge Vercillo, tocando só as melhores pra você, super fã especial do carioca Jorge Vercillo, nascido em 1968. Bora ouvir.

0: Neymar é outro grande sucesso de Jorge Vercillo, só que não na versão original do álbum lançado em 2003. Na verdade, essa é uma versão de 2006 que o Jorge Vercillo fez em um grande show no Rio de Janeiro, que está computado e gravado para todo sempre. Depois do intervalo tem mais super fã especial Jorge Vercillo, e avisa todo mundo que vai ser o último bloco, então tá especial.
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0: 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E já estamos de volta com o último bloco do Super Fã Especial Jorge Vercillo. Grande prazer estar com você, o meu nome é Marcos Vinícius. Jorge Vercillo está no nosso especial do Super Fã. Os solos de Jorge Vercillo, os falsetes, são absolutamente incríveis. Uma carreira que vale a pena ser vista, revista e revista novamente, para entender como um talento deve fazer. Na verdade, o seu filho Vinícius Vercillo também canta, e o seu pai, obviamente, é um grande fã, né? Vou ouvir Linda Flor, de Jorge Vercillo, com Gabriel Mulac, aqui, Super Fã Especial Jorge Vercillo, último bloco.

0: Linda demais, é mais uma do álbum novo Jorge Versilo com Vitor Clay, personagem, a nova e a velha geração unidas em um coro só. Assim estamos encerrando o Super Fã especial deste fim de semana. Tem que ser especial, né? O Super Fã tá finalizando, gente. Nós nos encontraremos na semana que vem. Você pode deixar a sua indicação de artista através das redes sociais da nossa rádio e também através das minhas redes sociais, arroba Marcos Vinilocutor no Facebook e arroba Marcos _ Lococal no Twitter e no Instagram. A gente se fala numa próxima. Foi bom demais estar com você. Aproveite o fim de semana e até mais.
1: horas e 38 minutos.
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0: Fala aí pessoal, um bom fim de semana. Eu sou Marcos Vinícius, a partir de agora com você, começando mais uma edição do Super Fã. E o Super Fã tem de estar especial, né? Aqui tocamos as músicas do seu artista durante uma hora e claro, contando a história de como ele chegou até o sucesso que tem no momento. As pessoas acham que as coisas são fáceis e simples assim, mas não, viu? Essa galera rala muito pra chegar aonde está. E hoje o nosso cantor é muito, mas muito especial. Nascido em 11 de outubro de 1968 no Rio de Janeiro, o escolhido da vez foi Jorge Versilo. É, Jorge Versilo que com 15 anos começou a cantar na noite carioca e em 1989 o cara já ganhou um prêmio internacional. Seu álbum foi lançado, seu primeiro álbum foi lançado em 1993, mas em 1999 ele chegou ao sucesso propriamente dito de vez, apesar de suas músicas do álbum de 1993 terem sido trilhas sonoras de novelas da Globo, hein? Mas em 1999 o cara lançou seu segundo álbum e essa música aqui, que vai iniciar o Super Fã, tem a participação do Djavan. Jorge Versilo e Djavan, no especial Jorge Versilo no Super Fã, com um final feliz.
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0: nas minhas mãos, Jorge Vercillo. E eu falei aqui que o segundo álbum do Jorge Vercillo foi em 1999. Não, foi em 1996, tá? Inclusive, ele conseguiu o título de melhor artista pop. Demais, hein? Perdão o erro. Os cariocas são devidamente apaixonados por Jorge Vercillo. Tava entrevistando um esses dias pra um podcast e o cara comentou isso. Aliás, alô pessoal do Rio de Janeiro, ligado aqui no Superfã, hein? Bom, depois do intervalo tem mais Superfã especial Jorge Vercillo. Eu volto em instantes.
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0: 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E já estamos de volta, pessoal, nesse fim de semana absolutamente incrível no Super Fã especial Jorge Vercillo. É, em 1999, Jorge Vercillo conquistou o país inteiro de uma forma inimaginável. Inimaginável até 2002, quando o cara lançaria a tão famosa Mona Lisa. Ah, essa música marcou a vida de muita gente e muitas garotas, hoje com 18 anos, que se chamam Mona Lisa, vieram por causa dessa música, hein? Bom, vamos conferir Mona Lisa do Jorge Vercillo, tocando só as melhores pra você, super fã especial do carioca Jorge Vercillo, nascido em 1968. Bora ouvir.

0: Que Neymar é outro grande sucesso de Jorge Vercillo, só que não na versão original do álbum lançado em 2003. Na verdade, essa é uma versão de 2006 que o Jorge Vercillo fez em um grande show no Rio de Janeiro, que está computado e gravado para todo sempre. Depois do intervalo tem mais super fã especial Jorge Vercillo, avisa todo mundo que vai ser o último bloco, então tá especial.
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0: 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E já estamos de volta com o último bloco do Super Fã Especial Jorge Vercillo. Um grande prazer estar com você. O meu nome é Marcos Vinícius. Jorge Vercillo está no nosso especial do Super Fã. Os solos de Jorge Vercillo, os falsetes, são absolutamente incríveis. Uma carreira que vale a pena ser vista, revista e revista novamente para entender como um talento deve fazer. Não é verdade? O seu filho Vinícius Vercillo também canta e o seu pai, obviamente, é um grande fã, né? Vou ouvir Linda Flor de Jorge Vercillo com Gabriel Mulac aqui, super fã especial Jorge.

0: Linda demais, é mais uma do álbum Novo Jorge Versilo com Vitor Clay, Personagem, a nova e a velha geração unidas em um coro só. Assim estamos encerrando o Superfã especial deste fim de semana. Tem que ser especial, né? O Superfã tá finalizando, gente. Nós nos encontraremos na semana que vem. Você pode deixar a sua indicação de artista através das redes sociais da nossa rádio e também através das minhas redes sociais, @ Marcos Vinilocutor no Facebook e @ Marcos _ Lococal no Twitter e no Instagram. A gente se fala numa próxima. Foi bom demais estar com você. Aproveite o fim de semana e até mais.
1: Meia-noite e 31 minutos.
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0: Fala aí, pessoal, um bom fim de semana. Eu sou Marcos Vinícius, a partir de agora com você, começando mais uma edição do Superfam. E o Superfam tem de estar especial, né? Aqui tocamos as músicas do seu artista durante uma hora e, claro, contando a história de como ele chegou até o sucesso que tem no momento. As pessoas acham que as coisas são fáceis e simples assim, mas não, viu? Essa galera rala muito pra chegar aonde está. E hoje, o nosso cantor é muito, mas muito especial. Nascido em 11 de outubro de 1968 no Rio de Janeiro, o escolhido da vez foi Jorge Versilo. É, Jorge Versilo que com 15 anos começou a cantar na noite carioca e em 1989 o cara já ganhou um prêmio internacional. Seu álbum foi lançado, seu primeiro álbum foi lançado em 1993, mas em 1999 ele chegou ao sucesso propriamente dito de vez, apesar de suas músicas do álbum de 1993 terem sido trilhas sonoras de novelas da Globo, hein? Mas em 1999 o cara lançou seu segundo álbum e essa música aqui, que vai iniciar o Superfã, tem a participação do Djavan. Jorge Versilo e Djavan no especial Jorge Versilo no Superfã, com um final feliz.
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0: Neymar é outro grande sucesso de Jorge Vercillo, só que não na versão original do álbum lançado em 2003. Na verdade, essa é uma versão de 2006 que o Jorge Vercillo fez em um grande show no Rio de Janeiro, que está computado e gravado para todo sempre. Depois do intervalo tem mais super fã especial Jorge Vercillo e avisa todo mundo que vai ser o último bloco, então tá especial.
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0: E já estamos de volta com o último bloco do Super Fã Especial Jorge Vercillo. Um grande prazer estar com você. O meu nome é Marcos Vinícius. Jorge Vercillo está no nosso especial do Super Fã. Os solos de Jorge Vercillo, os falsetes, são absolutamente incríveis. Uma carreira que vale a pena ser vista, revista e revista novamente para entender como um talento deve fazer. Não é verdade? O seu filho Vinícius Vercillo também canta e o seu pai, obviamente, é um grande fã, né? Vou ouvir Linda Flor de Jorge Vercillo com Gabriel Mulac aqui, super fã especial Jorge Vercillo, último

0: escolher. Linda demais, é mais uma do álbum novo Jorge Vercido com Vitor Clay, Personagem. A nova e a velha geração unidas em um coro só. Assim estamos encerrando o Superfã especial deste fim de semana. Tem que ser especial, né? O Superfã tá finalizando, gente. Nós nos encontraremos na semana que vem. Você pode deixar a sua indicação de artista através das redes sociais da nossa rádio e também através das minhas redes sociais. Arroba Marcos Vinilocutor no Facebook e arroba Marcos _ Lococal no Twitter e no Instagram. A gente se fala numa próxima. Foi bom demais estar com você. Aproveite o fim de semana e até mais.
1: Duas horas e 18 minutos.
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0: Fala aí pessoal, um bom fim de semana. Eu sou Marcos Vinícius, a partir de agora com você, começando mais uma edição do Superfã. E o Superfã tem de estar especial, né? Aqui tocamos as músicas do seu artista durante uma hora e claro, contando a história de como ele chegou até o sucesso que tem no momento. As pessoas acham que as coisas são fáceis e simples assim, mas não, viu? Essa galera rala muito pra chegar aonde está. E hoje, o nosso cantor é muito, mas muito especial. Nascido em 11 de outubro de 1968 no Rio de Janeiro, o escolhido da vez foi Jorge Vercillo. É, Jorge Vercillo que com 15 anos começou a cantar na noite carioca e em 1989 o cara já ganhou um prêmio internacional. Seu álbum foi lançado, seu primeiro álbum foi lançado em 1993, mas em 1999 ele chegou ao sucesso propriamente dito de vez, apesar de suas músicas do álbum de 1993 terem sido trilhas sonoras de novelas da Globo, hein? Mas em 1999 o cara lançou seu segundo álbum e essa música aqui, que vai iniciar o Superfã, tem a participação do Djavan. Jorge Vercillo e Djavan no especial Jorge Vercillo no Superfã, com um final feliz. Sul.

0: Na minhas mãos, Jorge Vercillo. E eu falei aqui que o segundo álbum do Jorge Vercillo foi em 1999. Não, foi em 1996, tá? Inclusive, ele conseguiu o título de melhor artista pop. Demais, demais, demais, hein? Perdão o erro. Os cariocas são devidamente apaixonados por Jorge Vercillo. Tava entrevistando um esses dias pra um podcast e o cara comentou isso. Aliás, alô pessoal do Rio de Janeiro, ligado aqui no Superfã, hein? Bom, depois no intervalo tem mais Superfã especial Jorge Vercillo. Eu volto em instantes.
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0: 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E já estamos de volta, pessoal, nesse fim de semana absolutamente incrível no Super Fã especial Jorge Vercillo. É, em 1999, Jorge Vercillo conquistou o país inteiro de uma forma inimaginável. Inimaginável até 2002, quando o cara lançaria a tão famosa Mona Lisa. Ah, essa música marcou a vida de muita gente e muitas garotas, hoje com 18 anos, que se chamam Mona Lisa, vieram por causa dessa música, hein? Bom, vamos conferir Mona Lisa do Jorge Vercillo, tocando só as melhores pra você, super fã especial do carioca Jorge Vercillo, nascido em 1968. Bora ouvir.

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0: Maré, outro grande sucesso de Jorge Vercillo, só que não na versão original do álbum lançado em 2003. Na verdade, essa é uma versão de 2006 que o Jorge Vercillo fez em um grande show no Rio de Janeiro, que está computado e gravado para todo sempre. Depois do intervalo tem mais super fã especial Jorge Vercillo, e avisa todo mundo que vai ser o último bloco, então tá especial.
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0: 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E já estamos de volta com o último bloco do Super Fã Especial Jorge Vercillo. Um grande prazer estar com você. O meu nome é Marcos Vinícius. Jorge Vercillo está no nosso especial do Super Fã. Os solos de Jorge Vercillo, os falsetes, são absolutamente incríveis. Uma carreira que vale a pena ser vista, revista e revista novamente, para entender como um talento deve fazer. Na verdade, o seu filho Vinícius Vercillo também canta, e o seu pai, obviamente, é um grande fã, né? Vou ouvir Linda Flor, de Jorge Vercillo, com Gabriel Mulac, aqui, super fã especial Jorge Vercillo, último bloco.

0: linda demais, é mais uma do álbum novo Jorge Versilo com Vitor Clay, personagem, a nova e a velha geração unidas em um coro só. Assim estamos encerrando o Super Fã especial deste fim de semana. Tem que ser especial, né? O Super Fã tá finalizando, gente. Nós nos encontraremos na semana que vem. Você pode deixar a sua indicação de artista através das redes sociais da nossa rádio e também através das minhas redes sociais, arroba Marcos Vinilocutor no Facebook e arroba Marcos _ Lococal no Twitter e no Instagram. A gente se fala numa próxima. Foi bom demais estar com você. Aproveite o fim de semana e até mais.
1: Horas e 11 minutos.
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0: Fala aí pessoal, um bom fim de semana. Eu sou Marcos Vinícius, a partir de agora com você, começando mais uma edição do Super Fã. E o Super Fã tem de estar especial, né? Aqui tocamos as músicas do seu artista durante uma hora e claro, contando a história de como ele chegou até o sucesso que tem no momento. As pessoas acham que as coisas são fáceis e simples assim, mas não, viu? Essa galera rala muito pra chegar aonde está. E hoje o nosso cantor é muito, mas muito especial. Nascido em 11 de outubro de 1968 no Rio de Janeiro, o escolhido da vez foi Jorge Versilo. É, Jorge Versilo que com 15 anos começou a cantar na noite carioca e em 1989 o cara já ganhou um prêmio internacional. Seu álbum foi lançado, seu primeiro álbum foi lançado em 1993, mas em 1999 ele chegou ao sucesso propriamente dito de vez, apesar de suas músicas do álbum de 1993 terem sido trilhas sonoras de novelas da Globo, hein? Mas em 1999, o cara lançou seu segundo álbum e essa música aqui, que vai iniciar o Super Fã, tem a participação do Djavan. Jorge Versilo e Djavan, no especial Jorge Versilo no Super Fã, com um final feliz.
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0: Nas minhas mãos, Jorge Vercillo. E eu falei aqui que o segundo álbum do Jorge Vercillo foi em 1999. Não, foi em 1996, tá? Inclusive, ele conseguiu o título de melhor artista pop. Demais, demais, demais, hein? Perdão o erro. Os cariocas são devidamente apaixonados por Jorge Vercillo. Tava entrevistando um esses dias pra um podcast e o cara comentou isso. Aliás, alô pessoal do Rio de Janeiro, ligado aqui no Superfã, hein? Bom, depois do intervalo tem mais Superfã especial Jorge Vercillo. Eu volto em instantes.
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0: 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E já estamos de volta, pessoal, nesse fim de semana absolutamente incrível no Super Fã especial Jorge Vercillo. É, em 1999, Jorge Vercillo conquistou o país inteiro de uma forma inimaginável. Inimaginável até 2002, quando o cara lançaria a tão famosa Mona Lisa. Ah, essa música marcou a vida de muita gente e muitas garotas, hoje com 18 anos, que se chamam Mona Lisa, vieram por causa dessa música, hein? Bom, vamos conferir Mona Lisa do Jorge Vercillo, tocando só as melhores pra você, super fã especial do carioca Jorge Vercillo, nascido em 1968. Bora ouvir.

0: Que Nem Maré, outro grande sucesso de Jorge Vercillo, só que não na versão original do álbum lançado em 2003. Na verdade, essa é uma versão de 2006 que o Jorge Vercillo fez em um grande show no Rio de Janeiro, que tá computado e gravado para todo sempre. Depois do intervalo tem mais super fã especial. Jorge Vercillo avisa todo mundo que vai ser o último bloco, então tá especial.
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0: 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E já estamos de volta com o último bloco do Super Fã Especial Jorge Vercillo. Grande prazer estar com você. O meu nome é Marcos Vinícius. Jorge Vercillo está no nosso especial do Super Fã. Os solos de Jorge Vercillo, os falsetes, são absolutamente incríveis. Uma carreira que vale a pena ser vista, revista e revista novamente para entender como um talento deve fazer. Na verdade, o seu filho Vinícius Vercillo também canta e o seu pai, obviamente, é um grande fã, né? Vou ouvir Linda Flor de Jorge Vercillo com Gabriel Mulac aqui, Super Fã Especial Jorge Vercillo, último bloco.

0: Linda demais, é mais uma do álbum Novo Jorge Versilo com Vitor Clay, personagem, a nova e a velha geração unidas em um coro só. Assim estamos encerrando o Superfã especial deste fim de semana. Tem que ser especial, né? O Superfã tá finalizando, gente. Nós nos encontraremos na semana que vem. Você pode deixar a sua indicação de artista através das redes sociais da nossa rádio e também através das minhas redes sociais, arroba Marcos Vinilocutor no Facebook e arroba Marcos _ Lococal no Twitter e no Instagram. A gente se fala numa próxima. Foi bom demais estar com você. Aproveite o fim de semana e até mais.
1: Quatro horas e quatro minutos.
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0: Fala aí pessoal, um bom fim de semana. Eu sou Marcos Vinícius, a partir de agora com você, começando mais uma edição do Superfã. E o Superfã tem de estar especial, né? Aqui tocamos as músicas do seu artista durante uma hora e claro, contando a história de como ele chegou até o sucesso que tem no momento. As pessoas acham que as coisas são fáceis e simples assim, mas não, viu? Essa galera rala muito pra chegar aonde está. E hoje, o nosso cantor é muito, mas muito especial. Nascido em 11 de outubro de 1968 no Rio de Janeiro, o escolhido da vez foi Jorge Versilo. É, Jorge Versilo que com 15 anos começou a cantar na noite carioca e em 1989 o cara já ganhou um prêmio internacional. Seu álbum foi lançado, seu primeiro álbum foi lançado em 1993, mas em 1999 ele chegou ao sucesso propriamente dito de vez, apesar de suas músicas do álbum de 1993 terem sido trilhas sonoras de novelas da Globo, hein? Mas em 1999 o cara lançou seu segundo álbum e essa música aqui, que vai iniciar o Superfã, tem a participação do Djavan. Jorge Versilo e Djavan no especial Jorge Versilo no Superfã, com um final feliz.
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0: Na minhas mãos, Jorge Vercillo. E eu falei aqui que o segundo álbum do Jorge Vercillo foi em 1999. Não, foi em 1996, tá? Inclusive, ele conseguiu o título de melhor artista pop. Demais, hein? Perdão o erro. Os cariocas são devidamente apaixonados por Jorge Vercillo. Tava entrevistando um esses dias pra um podcast e o cara comentou isso. Aliás, alô pessoal do Rio de Janeiro, ligado aqui no Superfã, hein? Bom, depois do intervalo tem mais Superfã especial Jorge Vercillo. Eu volto em instantes.
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0: 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E já estamos de volta, pessoal, nesse fim de semana absolutamente incrível no Super Fã especial Jorge Vercillo. É, em 1999, Jorge Vercillo conquistou o país inteiro de uma forma inimaginável. Inimaginável até 2002, quando o cara lançaria a tão famosa Mona Lisa. Ah, essa música marcou a vida de muita gente e muitas garotas, hoje com 18 anos, que se chamam Mona Lisa, vieram por causa dessa música, hein? Bom, vamos conferir Mona Lisa do Jorge Vercillo, tocando só as melhores pra você, super fã especial do carioca Jorge Vercillo, nascido em 1968. Bora ouvir.

0: Neymar é outro grande sucesso de Jorge Vercillo, só que não na versão original do álbum lançado em 2003. Na verdade, essa é uma versão de 2006 que o Jorge Vercillo fez em um grande show no Rio de Janeiro, que está computado e gravado para todo sempre. Depois do intervalo tem mais super fã especial Jorge Vercillo, e avisa todo mundo que vai ser o último bloco, então tá especial.
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0: 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E já estamos de volta com o último bloco do Super Fã Especial Jorge Vercillo. Um grande prazer estar com você. O meu nome é Marcos Vinícius. Jorge Vercillo está no nosso especial do Super Fã. Os solos de Jorge Vercillo, os falsetes, são absolutamente incríveis. Uma carreira que vale a pena ser vista, revista e revista novamente, para entender como um talento deve fazer. Na verdade, o seu filho Vinícius Vercillo também canta, e o seu pai, obviamente, é um grande fã, né? Vou ouvir Linda Flor, de Jorge Vercillo, com Gabriel Mulac, aqui, super fã especial Jorge Vercillo.

0: 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Linda demais, é mais uma do álbum Novo Jorge Versilo com Vitor Clay, Personagem. A nova e a velha geração unidas em um coro só. Assim estamos encerrando o Superfã especial deste fim de semana. Tem que ser especial, né? O Superfã tá finalizando, gente. Nós nos encontraremos na semana que vem. Você pode deixar a sua indicação de artista através das redes sociais da nossa rádio e também através das minhas redes sociais. Arroba Marcos Vinilocutor no Facebook e arroba Marcos _ Lococal no Twitter e no Instagram. A gente se fala numa próxima. Foi bom demais estar com você. Aproveite o fim de semana e até mais.
1: Quatro horas e 57 minutos.
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0: Fala aí, pessoal, um bom fim de semana. Eu sou Marcos Vinícius, a partir de agora com você, começando mais uma edição do Superfã. E o Superfã tem de estar especial, né? Aqui tocamos as músicas do seu artista durante uma hora e, claro, contando a história de como ele chegou até o sucesso que tem no momento. As pessoas acham que as coisas são fáceis e simples assim, mas não, viu? Essa galera rala muito pra chegar aonde está. E hoje, o nosso cantor é muito, mas muito especial. Nascido em 11 de outubro de 1968, no Rio de Janeiro, o escolhido da vez foi Jorge Vercillo. É, Jorge Vercillo, que com 15 anos começou a cantar na noite carioca. E em 1989, o cara já ganhou um prêmio internacional. Seu álbum foi lançado, seu primeiro álbum foi lançado em 1993. Mas em 1999, ele chegou ao sucesso propriamente dito de vez, apesar de suas músicas do álbum de 1993 terem sido trilhas sonoras de novelas da Globo, hein? Mas em 1999, o cara lançou seu segundo álbum e essa música aqui, que vai iniciar o Superfã, tem a participação do Djavan. Jorge Vercillo e Djavan, no especial Jorge Vercillo no Superfã, com um final feliz.
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0: 6:59.
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2: Oba! Aumenta o volume! Tá começando por aqui mais uma edição do nosso Gospel Show. Hoje é segunda-feira. Assim, nesse clima gostoso, né? Segunda com cara de sexta, que top, né? E tá começando o nosso Gospel Show, o programa mais top.

0: Palha pra todo mundo. Seu amigo Alex Gouveia já tá na área, trazendo mais uma edição do nosso Gospel Show pra você nessa segunda-feira top demais, hein? Pois é, e pra começar bem demais a nossa segunda, aumenta o volume, espalha pra todo mundo. Tem essa aqui, ó.
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3: Opa, tô de volta e por aqui continua o nosso Gospel Show. É o show da música gospel pra você.

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3: Oba, estamos de volta aqui com o Gospel Show. Por aqui a música não para. Se liga aí.

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1: Tudo que é bom dura pouco, né? Acabou o nosso Gospel Show. O Gospel Show tá ficando por aqui, mas amanhã tem mais. Amanhã é terça-feira, dia de Gospel Show, tá bom? Beijão no fundo do coração, fiquem todos com Deus e até amanhã. Tchau, tchau!
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3: 7:54.
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5: Oba! Aumenta o volume! Tá começando por aqui mais uma edição do nosso Gospel Show. Hoje é segunda-feira. Assim, nesse clima gostoso, né? Segunda com cara de sexta, que top, né? E tá começando o nosso Gospel Show, o programa mais top

0: espalha pra todo mundo. Seu amigo Alex Gouveia já tá na área, trazendo mais uma edição do nosso Gospel Show pra você nessa segunda-feira top demais, hein? Pois é, e pra começar bem demais a nossa segunda, aumenta o volume e espalha pra todo mundo. Tem essa aqui, ó.
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0: 7:59.
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11: Uou, chegamos, mais um show da manhã, mais uma super edição pra você. Bom dia cidade, bom dia você nos acompanhando onde estiver com a melhor playlist do seu rádio. É aqui, show da manhã, a sua melhor programação. Bom dia, dona de casa, bom dia, seu Zé, dona Maria, bom dia você, pedreiro, bom dia você, caminhoneiro, curtindo a melhor também. Bem-vindos à melhor sintonia, à boa programação, show da manhã. J. Lu tá contigo e não abro mão, chegamos, bebê.
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0: Esse é o seu show da manhã, recheado de muita música boa. De você, do melhor ouvinte do Brasil, dá um trabalho? Onde está? Me conte, dá uma zapiada aí. Daqui a pouquinho eu vou trazer mais participação e uma playlist que vai desfilar top pra você. Segura aí, show da manhã, volta já.
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0: Opa, bom dia, voltamos. 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
2: Esse é o seu show da manhã, recheado de muita música boa. De você, do melhor ouvinte do Brasil, dá um trabalho? Onde está? Me conte, dá uma zapiada aí. Daqui a pouquinho eu vou trazer mais participação e uma playlist que vai desfilar top pra você. Segura aí, show da manhã, volta já. 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
2: 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Esse é o seu show da manhã, estamos de volta. Depois do casting publicitário detonar todas, vem com a gente, divulga sua marca também aqui no seu show da manhã. Vem fazer a diferença, vem crescer e aparecer. Bom dia, cidade, aumenta o volume. Voltamos com a melhor playlist pra você.

Esse é o seu Show da Manhã. Daqui a pouquinho eu tô de volta. JLu no comando e você daí na playlist também. Dá um toque especial, manda o seu som, a sua recordação, o seu passado, o seu sucesso. Já já vou trazer muito mais interações por aqui. Segura aí.

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2: Voltamos com muito mais participação, você interagindo, participando, interagindo, fazendo o som rolar por aqui, sempre na melhor programação do Show da Manhã. Aumenta o volume, mais uma batalha de música aí na área. Bom dia!

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Show da Manhã, incrível, essa foi top, hein? Recordamos, e você ligadinho com a programação. Bora curtir as melhores? Chega mais! Daqui a pouco vou voltar, vou trazer indicações. O pessoal tá no trabalho aí, na obra, curtindo a melhor. Tamo junto e misturado na primeira. E também vou trazer horóscopo. Se liga, já já! Tô de volta.

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3: Opa, bom dia, voltamos! Você ligado com a melhor playlist publicitária e agora ao som da melhor música. É o Show da Manhã na sua companhia? Aumenta o volume aí.

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10: 9:35.
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12: chegamos, mais um show da manhã, mais uma super edição pra você. Bom dia cidade, bom dia você nos acompanhando onde estiver com a melhor playlist do seu rádio. É aqui, show da manhã, a sua melhor programação. Bom dia, dona de casa, bom dia, seu Zé, dona Maria, bom dia você, pedreiro, bom dia você, caminhoneiro, curtindo a melhor também. Bem-vindos à melhor sintonia, à boa programação, show da manhã. J. Lu tá contigo e não abro mão, chegamos, bebê.
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0: Esse é o seu show da manhã, recheado de muita música boa. De você, do melhor ouvinte do Brasil, tá um trabalho? Onde está? Me conte, dá uma zapiada aí. Daqui a pouquinho eu vou trazer mais participação e uma playlist que vai desfilar top pra você. Segura aí, show da manhã, volta já.
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0: Opa, bom dia, voltamos. Você ligado com a melhor playlist publicitária e agora ao som da melhor música. É o show da manhã na sua companhia, aumenta o volume aí.
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1: 9:59.
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1: Já já estaremos de volta com Super Manhã, não saia daí.
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1: Essa foi mais uma edição do Super Manhã. Obrigado pela sua audiência. Voltamos na próxima.
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3: 10 horas e 47 minutos.
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0: 10 horas e 59 minutos.
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5: Olá, para você desejo uma ótima segunda-feira, começando o nosso Forró Mania de hoje. Que bom é levar para você esta programação com o melhor deste ritmo alegre e dançante. Espero que você esteja bem. Forró Mania de hoje está começando.
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0: Forromania, tocando pra você o melhor do forró. Que bom é te fazer companhia através dessas músicas bacanas. Em instantes eu volto com muito mais.
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3: Olá, chegando para você o nosso Esporte Agora de hoje, com a minha apresentação, locutora Patrícia. E o Corinthians terá papel importante nas negociações para a criação de uma liga única no futebol brasileiro. O clube será um dos representantes da Comissão do Futebol Forte União, FFU, responsável por conduzir as conversas com a CBF e com clubes que não integram o bloco sobre a criação de um campeonato nacional independente. O executivo de futebol, Marcelo Paz, representará o Corinthians nesse grupo de trabalho. O UOL apurou que o condomínio da FFU considera o Timão uma peça importante nessas negociações, principalmente pelo posicionamento do clube no cenário do futebol brasileiro.
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11: 11 horas e 20 minutos.
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0: Forromania está de volta. Que bom é te fazer companhia ao som deste ritmo muito alegre, dançante, contagiante, que é o forró. Sou a locutora Patrícia Vieira e agora tem mais um bloco pra gente curtir.
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0: Forromania, trazendo pra você os melhores sons desse ritmo dançante. Daqui a pouco eu volto com mais. Continue sintonizado.
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0: E o Flamengo teve o maior número de convocados para a Copa do Mundo entre os clubes do Brasil, mas os 9 que lá estavam duraram pouco na competição e alguns deles ainda trouxeram uma dor de cabeça ao rubro-negro, já que se lesionaram ou não foram utilizados. Lucas Paquetá, assim como os demais que estavam na Copa, tem o direito a 10 dias de férias, mas o meia irá abrir mão de uma parte delas. Isso porque o meia sofreu uma lesão na coxa esquerda na vitória sobre o Japão por 2-1 na segunda fase do Mundial e ainda está no processo de recuperação. O Flamengo tem um plano de que Paquetá consiga estar apto a retomar aos gramados contra o Cruzeiro dia 12 de agosto no Mineirão pelo jogo de ida das oitavas de final da Libertadores.
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2: Voltei com o Forró Mania. Por aqui, o melhor do forró pra você curtir. Agora, aumenta o som que tem mais.
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0: Você ouviu mais um programa Forró Mania, comigo na apresentação, locutora Patrícia Vieira. Amanhã tem mais, pra você um grande beijo e até lá!
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1: 11 horas e 58 minutos.
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6: Olá, pra você desejo uma ótima segunda-feira, começando no...
7: 11 horas e 59 minutos.
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8: Oba! Aumenta o volume! Tá começando por aqui mais uma edição do nosso Gospel Show. Hoje é segunda-feira. Assim, nesse clima gostoso, né? Segunda com cara de sexta, que top, né? E tá começando o nosso Gospel Show, o programa mais top

0: Espalha pra todo mundo. Seu amigo Alex Gouveia já tá na área, trazendo mais uma edição do nosso Gospel Show pra você nessa segunda-feira top demais, hein? Pois é, e pra começar bem demais a nossa segunda, aumenta o volume e espalha pra todo mundo. Tem essa aqui, ó.
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3: Opa, tô de volta e por aqui continua o nosso Gospel Show. É o show da música.

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3: Oba, estamos de volta aqui com o Gospel Show. Por aqui a música não para. Se liga aí.

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1: Tudo que é bom dura pouco, né? Acabou o nosso Gospel Show. O Gospel Show tá ficando por aqui, mas amanhã tem mais. Amanhã é terça-feira, dia de Gospel Show, tá bom? Beijão no fundo do coração, fiquem todos com Deus e até amanhã. Tchau, tchau!
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3: 12 horas e 54 minutos.
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5: Oba! Aumenta o volume! Tá começando por aqui mais uma edição do nosso Gospel Show. Hoje é segunda-feira. Assim, nesse clima gostoso, né? Segunda com cara de sexta, que top, né? E tá começando o nosso Gospel Show, o programa mais top

0: pra todo mundo. Seu amigo Alex Gouveia já tá na área, trazendo mais uma edição do nosso Gospel Show pra você nessa segunda-feira top demais, hein? Pois é, e pra começar bem demais a nossa segunda, aumenta o volume, espalha pra todo mundo. Tem essa aqui, ó.
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0: Começando mais um show da tarde pra você. Sejam todos bem-vindos, aqui é o seu momento de muita energia positiva e de música boa.
2: Ai, gostei.
0: Bora começar com o pé direito, hein? Prepare-se pra mais uma super tarde repleta de interatividade e, é claro, os melhores hits. Vamos nessa!

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3: 13 horas e 15 minutos.

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2: Volta pra você aqui ao vivo, hein? Com o seu Show da Tarde. Espero que todos estejam aí prontos pra curtir, pra aproveitar essa tarde aí empolgante ao som das melhores músicas. Ó, sem mais delongas, vamos nessa. Vamos tocar nossa primeira?

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7: Depois desse breve intervalo comercial, a gente tá de volta aqui com mais uma dose de música boa no seu Show da Tarde. Tá prontinho aí pra embalar mais ainda as melhores? E aí, tá prontinho pra ouvir aí somente as mais da tarde? Então se liga e vem junto com a gente. Tamo de volta.

0: Gostou? Dá um gritinho pra mim, por favor. Obrigado, gente.
1: Obrigada.
0: Oh, obrigado, viu?
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6: Volta pra você aqui ao vivo, hein? Com o seu show da tarde. Espero que todos estejam aí prontos pra curtir, pra aproveitar essa tarde aí empolgante ao som das melhores músicas. Ó, sem mais delongas, vamos nessa. Vamos tocar nossa primeira.

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1: 14 horas e 18 minutos.
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3: Estamos de volta pra você aqui ao vivo, hein? Com o seu show da tarde. Espero que todos estejam aí prontos pra curtir, pra aproveitar essa tarde aí empolgante ao som das melhores músicas. Ó, sem mais delongas, vamos nessa. Vamos tocar nossa primeira.

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2: Depois desse breve intervalo comercial, a gente tá de volta aqui com mais uma dose de música boa no seu Show da Tarde. Tá prontinho aí pra embalar mais ainda as melhores? E aí, tá prontinho pra ouvir aí somente as mais da tarde? Então se liga e vem junto com a gente. Tamo de

0: Essa música é cachorrinha, viu?
1: Seu vivão.
0: Tu é doido, não? Então pro Murilo aí, meu filho.
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7: De volta aqui com mais uma seleção musical do seu Show da Tarde. Olha, prepare-se porque essa seleção promete. Você vai cantar, você vai dançar, você vai se divertir ao som dos hits aí do momento, hein?

0: Uaba! Essa foi feita por um compositor daqui.
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2: 14 horas e 59 minutos.
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1: Olá, uma excelente segunda-feira pra você. Tá começando Super Tarde aqui na Sintonia Certa. Por aqui é o Marcos Prat, fazer companhia e juntos a gente aproveita essa tarde ao máximo com muita música boa. Aumenta aí que são as melhores no ar a partir de agora.
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1: Isso é Diego Arnaldo e Mari Fernandes assim.

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6: Você sabe o que é o soluço? O que acontece no corpo humano quando soluçamos? Soluço caracteriza-se por um espasmo repentino e involuntário do diafragma, músculo que separa o tórax do abdômen e tem papel fundamental na respiração. Está conectado ao nervo frênico. Seu ruído decorre do fechamento súbito da glote, que produz vibração nas cordas vocais.
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13: 15 horas e 25 minutos.
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0: Boa noite, Uberlândia!
1: Faz barulho aí, Uberlândia, que eu quero ouvir!
0: Que coisa linda, galera!
1: Obrigado!
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2: E essa foi a última dessa segunda-feira. Tá finalizando o Super Tarde de hoje. Obrigadão a todo mundo que ficou na sintonia, que curtiu junto com a gente. E amanhã eu tô de volta e te espero. Tchau, tchau.
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4: 15 horas e 50 minutos.
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1: Olá, uma excelente segunda-feira pra você. Tá começando Super Tarde aqui na Sintonia Certa. Por aqui é o Marcos Prat, fazer companhia e juntos a gente aproveita essa tarde ao máximo com muita música boa. Aumenta aí que são as melhores no ar a partir de agora.
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0: O som tá fazendo a roaça. Você solta um gritão da janela. Baixa o volume aí dessa bagaça.
1: 15 horas e 59 minutos.
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3: Vamos lá então, minha turma. Essa turma é top, hein? A partir de agora tem o Chega Junto comigo, Diego Ferrari, com você desse lado aí. A gente faz esse programa que todo mundo ouve, até quem não gosta da gente, até a concorrência, tá todo mundo tá ouvindo aí o nosso Chega Junto. Aumenta o som aí, aumenta. O Chega Junto dessa segundona já está no ar.
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0: junto. Bacana demais essa sequência. A gente volta já, não sai daí.
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2: Opa, estamos de volta com Chega Junto.
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1: Jesus diz: ide por todo mundo e pregai o evangelho a todos.

0: É isso aí, chega junto, uma sequência melhor do que a outra. A gente volta já, não sai da sintonia.
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2: Isso é Chega Junto, minha gente. Uma sequência top tá chegando pra você ouvir, curtir.
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1: Meus irmãos do Restaura, muito obrigado por esse carinho maravilhoso, por estar

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1: Mariana Fragoso!
2: DJ Lucas Beats.

0: Senhoras e senhores, o maior ídolo, Ferrugem!
1: Os aplausos de vocês pra essa voz potente,
2: Meu turma, com essas e outras a gente encerra mais uma edição do nosso Chega Junto, hein? O bom é que é só a primeira da semana, amanhã na terça a gente volta.
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2: 16 horas e 53 minutos.
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4: Opa, tá chegando mais uma semana e com ela, o Chega Junto.
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4: Vamos lá então, minha turma. Essa turma é top, hein? A partir de agora tem o Chega Junto comigo, Diego Ferrari, com você desse lado aí. A gente faz esse programa que todo mundo ouve, até quem não gosta da gente, até a concorrência, tá todo mundo tá ouvindo aí o nosso Chega Junto. Aumenta o som aí, aumenta. O Chega Junto dessa segundona já está no ar.
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1: 16:59.
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5: Alô, minha gente, segunda-feira, semana começando de novo, e aí, tá pronto pra se jogar no nosso pagodaço? Então vamos nessa, bora que bora. A partir de agora, vamos juntos com esse ritmo que contagia a galera. O melhor do samba, do pagode, vai rolar pra você a partir de agora. E você pode participar através das redes sociais, através aqui dos nossos contatos. Segue a gente lá, me siga lá no Instagram, né, o @kleberksLocutor, Kleber com K, KS Locutor, você pode seguir lá e curtir a nossa página e pedir o seu som também dentro do Pagodaço. Vamos lá com a primeirinha de hoje, o nosso primeiro Pagodaço de hoje é esse aqui, ó.

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0: 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Obrigado.
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2: Esse é o nosso pagodaço pra finalizar mais uma sequência aqui. Essa música aí é show, hein? Daqui a pouquinho tem mais sucessos. As melhores você confere com a gente no pagodaço pra você fazer aquela swingueira com a gente aqui. Eita, nós!
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4: Sente só que beleza, é o Pagodaço, as melhores músicas do samba e pagode na melhor programação, hein? De volta aqui no seu rádio.
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2: Mais uma nessa noite. Vambora.
3: 2x.

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1: É Fêmea Dia.
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3: Nessa letra aí.

0: Caraca, meu irmão, obrigado. Coisa linda.
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2: Aí, meu compadre, vou falar pra ela agora. Vambora.

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1: Fechando mais uma sequência aqui na programação do nosso Pagodaço. O melhor do samba e do pagode pra você swingar com a gente aqui, hein? Daqui a pouco eu volto com mais músicas, não sai daí.
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3: E já estamos de volta com essa swingueira número 1 do rádio aqui, o nosso pagodaço. As melhores músicas do samba e do pagode pra você.
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0: Esse foi mais um bloco aqui do nosso Pagodaço e foi mais um programa também, né? Já tá na hora de ir embora. Pois é, muito bom o Pagodaço de hoje. O que você achou? Curtiu? Gostou? Então avisa a galera aí, chama todo mundo pra curtir com você amanhã o nosso programa, viu? Grande abraço, amanhã eu volto no mesmo horário aqui trazendo as melhores músicas do samba e do pagode. E ó, continua ligado, hein? Continua conectado com a gente porque já já tem mais uma super programação pra você.
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10: 17:57.
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0: Alô, minha gente, segunda-feira, semana começando de novo, e aí, tá pronto pra se jogar no nosso pagodaço? Então vamos nessa, bora que bora. A partir de agora, vamos juntos com esse ritmo que contagia a galera. O melhor do samba, do pagode, vai rolar pra você a partir de agora. E você pode participar através das redes sociais, através aqui dos nossos contatos. Segue a gente lá, me siga lá no Instagram, né, o @kleberkslocutor, Kleber com K, KS Locutor. Você pode seguir lá e curtir a nossa página e pedir o seu som também dentro do Pagodaço. Vamos lá com a primeirinha de hoje. O nosso primeiro Pagodaço de hoje é esse aqui, ó.

0: 17:59.
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2: São alguns alimentos ricos em ferro para ajudar na sua alimentação saudável. Fígado de frango cozido, 8,5 mg. Gema de ovo de galinha, 5,5 mg. Carne de vaca, 3,6 mg. Atum fresco grelhado, 2,3 mg. Semente de abóbora, 14,9 mg. Sementes de girassol, 5,1 mg. Uva passa, 4,8 mg.
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14: O Johnny Crazy por aqui em mais uma super edição do Você Quem Manda. Prazer imenso, tamo junto, amigos e amigas. Ótima, maravilhosa, abençoada e saudável semana a todos. Bom trabalho, boa curtição com a gente. Você que manda tá na área. Tamo junto.

0: obrigado demais.
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2: 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Ei, você quem manda, que bloco foi esse, hein? Show, show pra arrancar a pau do ovo. Ah, do ninho, né? Do ovo, não, do ninho. Bora lá, bora lá. E você ligadinho com a gente, conectado, sintonizado, plugado, com os ouvidinhos atentos com a melhor playlist aqui na sua número 1, hein? Show de bola, daqui a pouquinho tamo de volta. Fiquem aí.
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11: Você que manda, de volta, cheguei. É, Johnny Crazy por aqui. E você ligadinha com a melhor playlist musical, participando também. Chega mais, aumenta o volume e manda o seu pra gente. Tô aguardando, vai sapeando aí.
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0: E aí, Japinha? 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
2: Original. Ela é tipo Virgínia, tá ligado? 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
1: Oi, certinho. Show de bola, hein? Que programação show. Daqui a pouquinho voltamos com mais Você Quem Manda. E você sempre ligado com o melhor programa. Valeu? Espero o seu zap aqui, o seu contato, viu? Manda aí Facebook, também no Instagram e no zap zap da número 1. Já estamos de volta. Aguenta aí. Só uma aguinha e já voltamos.
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2: Opa, tamo lá. Você quem manda. Olha de vocês aí.
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0: Marcelo Melão nos teclados, direto de patrocínio. Quem curtiu faz barulho nesse lugar.
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2: 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Assim fechamos o Seu Você Quem Manda desta segundona. Voltamos amanhã, terça, com a sua super participação e companhia também. Até lá, fui!
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4: Bem, claro, as calculadoras são úteis às vezes. Mas, em vez de eliminar o seu telefone ou uma calculadora material, eu sei, tão arcaico... Você pode usar o Google para isso também. Tudo o que você precisa fazer é digitar qualquer número, mais, menos ou qualquer função que precisar, o outro número e, em seguida, Enter.

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9: 18h59. 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
11: Opa, tô chegando na área com mais um Super Mais aqui na sua rádio. Eu sou a Thay Braga, quero luz na sua vida. Hoje é segunda-feira, vem pra cá, bora curtir o melhor da música juntinho, viu?
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9: Olha aí, sou Eto'o! 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
2: 19 horas e 59 minutos.
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6: Alô, minha gente, segunda-feira, semana começando de novo. E aí, tá pronto pra se jogar no nosso pagodaço? Então vamos nessa, bora que bora. A partir de agora, vamos juntos com esse ritmo que contagia a galera. O melhor do samba, do pagode, vai rolar pra você a partir de agora. E você pode participar através das redes sociais, através aqui dos nossos contatos. Segue a gente lá, me siga lá no Instagram, né? O arroba KleberKSLocutor, Kleber com K, KS Locutor. Você pode seguir lá e curtir a nossa página e pedir o seu som também dentro do Pagodaço. Vamos lá com a primeirinha de hoje. O nosso primeiro Pagodaço de hoje é esse aqui, ó.

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2: Esse é o nosso pagodaço pra finalizar mais uma sequência aqui. Essa música aí é show, hein? Daqui a pouquinho tem mais sucessos. As melhores você confere com a gente no pagodaço pra você fazer aquela swingueira com a gente aqui. Eita, nós!
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2: Sente só que beleza. É o pagodaço, as melhores músicas do samba e pagode na melhor programação, hein? De volta aqui no seu rádio.
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0: Caraca, meu irmão. Obrigado. Coisa linda.
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2: Aí, meu compadre. Vou falar pra ela agora. Vambora.

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1: Fechando mais uma sequência aqui na programação do nosso Pagodaço. O melhor do samba e do pagode pra você swingar com a gente aqui, hein? Daqui a pouco eu volto com mais músicas, não sai daí.
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3: E já estamos de volta com essa swingueira número 1 do rádio aqui, o nosso pagodaço. As melhores músicas do samba e do pagode pra você.
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0: Esse foi mais um bloco aqui do nosso Pagodaço e foi mais um programa também, né? Já tá na hora de ir embora. Pois é, muito bom o Pagodaço de hoje. O que, que você achou? Curtiu? Gostou? Então avisa a galera aí, chama todo mundo pra curtir com você amanhã o nosso programa, viu? Grande abraço, amanhã eu volto no mesmo horário aqui trazendo as melhores músicas do samba e do pagode. E ó, continua ligado, hein? Continua conectado com a gente porque já já tem mais uma super programação pra você.
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10: 20h57.
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0: Alô, minha gente, segunda-feira, semana começando de novo. E aí, tá pronto pra se jogar no nosso pagodaço? Então vamos nessa, bora que bora. A partir de agora, vamos juntos com esse ritmo que contagia a galera. O melhor do samba, do pagode, vai rolar pra você a partir de agora. E você pode participar através das redes sociais, através aqui dos nossos contatos. Segue a gente lá, me siga lá no Instagram, né? O @kleberksLocutor, Kleber com K, KS Locutor, você pode seguir lá e curtir a nossa página e pedir o seu som também dentro do Pagodaço. Vamos lá com a primeirinha de hoje, o nosso primeiro Pagodaço de hoje é esse aqui, ó.

0: 20h59.
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2: Está entrando no ar o programa que você manda e desmanda. Alô, Toca Aí! Interatividade e muita música e um só programa. Alô, Toca Aí! Ah, eu adoro esse programa. Vamos lá então, nessa segundona, começando mais uma semana, mais um Alô Toca Aí, você na linha com a gente. Alô, quem fala?
3: Olá, eu sou a Sheila aqui do Barbieri. Eu ofereço a programação para meus familiares, para minha mãe Tereza, para a Bruna, minha filha, que trabalha aqui comigo na banca do Barbieri. Tchau.
2: Isso é Alô Toca Aí, o seu som, o seu pedido, na melhor.
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